0: Oh, meu Deus! Jorge Henrique Rodrigo, no nosso Noite Educadora, da Rádio Que Pega Bem. 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
0: Boa noite pra você, 9:02 da Rádio Que Pega Bem.
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0: Hoje, sabadão, 23 de maio, e a temperatura caiu um pouquinho mais, né? 23 graus. Thiago Rodrigues, o Titi, continua aqui com você, felizão da vida, agitando o seu sabadão.

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0: Luciano Sampaio, MC Menor e a Melody Jet Ski. Você já andou de jet ski? Não, jet ski é marca, você sabia, né? É moto aquática.
1: Eu nunca andei de jet ski, mas
0: nunca andou?
1: Vontade.
0: Vou levar você pra andar. Eu tenho uma moto aquática em Rifaina. Eu vou levar qualquer dia você pra andar.
1: Ele
0: você
1: é
0: quer
1: tão
0: ir?
1: Bonzinho, mas é tão mentiroso.
0: Felipe, você tá duvidando? Isso aí é... Você tá duvidando? É isso mesmo? Ao vivo aqui na Rádio Educadora, você tá duvidando?
1: Tá bom, bonzinho, mas mentiroso.
0: Não vou te levar mais. Eu não vou levar mais você pra andar. Não vou. Não vou fazer o quê? Você não acredita no que eu tô falando? Uhum, tá bom. Para com isso. A Daniela, Dani, tudo bem? Bom final de semana pra você. Eu vou levar a Dani pra andar.
1: Você tem que importar se ela quer ir.
0: É, lógico. Você quer ir, Dani? Você também vai me tirar, Dani?
1: Responde, Dani.
0: Ela é minha amiga, eu conheço ela, tá? Oi, minha amiga Márcia, tudo bem com você? Sabadão. Ó, o pessoal aqui, ó, estão mandando. E o pessoal é seu fã, hein, Felipe?
1: Ah, cê obrigado,
0: seu
1: eu
0: fã.
1: Agradeço.
0: O pessoal gosta de você, ó, te chamaram de fofoqueira até não poder mais aqui hoje.
1: Eu só trago fofoca da Virgínia, né? Hiperfoco da Virgínia.
0: Hiperfoco da Virgínia? Só falou da Virgínia a noite inteira. Ah, que é isso, hein?

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0: dançando aí. Eu lembro dos passinhos. Ai, eu adoro esse som. Boniane, no nosso Noite Educadora. Dois pra lá e dois pra cá. Girou, voltou pra trás e foi pra frente. Oh. Vai.
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Boa noite pra você, meu irmão Valdecir, curtindo a gente lá em São Sebastião do Paraíso. Quem mais tá mandando aquele alô através do nosso Instagram? A Roseli. Oi, Roseli, bom final de semana. O Léo tá curtindo a gente lá na cidade de Franca. Alô, pessoal de Franca. Quem mais? E aí, curtindo? Zé Reinaldo. Alô, Zé, tamo junto. Boa noite pra você. A Fabiana, Elisângela curtindo a gente.

0: De volta segunda.
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1: Não tem jeito, meu compadre. 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Tudo certo.

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1: E com o nosso jeito carinhoso, a gente toca de tudo na roda de samba do Bom Gosto. E é desse jeito que a gente vai, Adriano.

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1: Mais amor e menos drama, né? Não é melhor? Eu acho.

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4: Olá, bom dia.
5: Bom dia.
4: Bom dia para todos que estão em sintonia conosco. Estaremos juntos com muita música, com muita gente boa, durante 3 horas. E a nossa saudade musical de hoje começa com a Orquestra de Viena, na valsa Rosas do Sul. Depois tem Nelson Gonçalves, não podia faltar. E o ano era 1968, a composição de Ferrer Trindade, Maximiano de Souza e Arthur Ribeiro. O sucesso era Nem as Paredes Confesso.
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retornando com mais um bloco e tem muita gente boa pela frente. Fique em sintonia. Aí vem o grupo maravilhoso delas, o Choro das Três, no clássico de Ernesto Nazaré. Uma curiosidade: décadas após a morte de Ernesto Nazaré, esse chorinho ganhou ainda mais notoriedade, pois ganhou letra de ninguém mais, ninguém menos que o poeta Vinícius de Moraes. Mas aqui vamos ouvir agora a versão instrumental de Odeon. Também agora o vozeirão de Carlos Lombardi, que gravou no ano de 1900.

1970, o tango Mano a Mano. E vamos recordar aquela que era sucesso na década de 50 e 60, a excelente cantora Maísa Matarazzo. Ela nos remete a 1959. É mais um clássico de composição dela mesmo, a música Ou

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0: sintonia. Uma das rainhas do rádio. Vamos voltar lá no túnel do tempo. Uma das rainhas, Dalva de Oliveira, interpreta Evaldo Gouveia e Jair Amorim no Boleraço de 1962. E a vida continua. Na sequência, tem canção de Tom Jobim e Dolores Duran, gravada em 1959, na voz mais que especial de Aguinaldo Raiol, Estrada do Sol. E a orquestra de Bill Vaughan. E isso você só ouve aqui na Educadora. Fascination.
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2: 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Oh,

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1: Bom dia!
0: Agora temos a voz macia de Francisco Petrônio na música Lembranças. Valdo de los Rios, simplesmente Nabucco.
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1: 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Retornando com Julio Iglesias, Paloma, uma gravação de 1982. E a maravilhosa orquestra Mantovani, a segunda valsa. Perla Paraguaia, Recuerdos de Ipacaraí.
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0: Vamos trazer agora, meus amigos, nada mais, nada menos do que Maria Bethânia, cantando lindamente música de Catulo da Paixão Cearense. Os mais idosos vão relembrar dessa música, Luar do Sertão, e a maravilhosa orquestra de André Rieu, Natigal Serenade.
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1: E voltamos para a década de 1960. A música é precisamente de 1968, com Matt Monroe, Otton Leaves, Folhas Mortas. Depois vamos para 1974, com Antônio Marcos. Sim, foi sucesso absoluto com Por que Chora a Tarde?
2: Sim.

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com a cantora e atriz Barbra Streisand. Ela gravou Over the Rainbow no dia 6 de setembro de 1986, durante um show beneficente exclusivo em sua própria casa.

Casa em Malibu, na Califórnia. Essa apresentação histórica foi posteriormente lançada em dezembro do mesmo ano. Então vamos ouvir. E depois, o tenor Andrea Bocelli canta o clássico de Lúcio Dalla, a inesquecível canção.

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2: 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Meu amigo, lembre-se sempre a conscientização de que a vida é mais importante no trânsito. 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
2: Agora nós temos Frank Sinatra cantando e encantando com New York, New York. E depois de Sinatra, Lulu, de 1967, To Sir With Love, ao mestre com carinho.
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Permaneça em sintonia. Logo mais teremos num brinde da Casa Nova, móveis e acessórios, a Hora do Rei, Roberto Carlos. E na sequência, teremos a nossa homenagem à nossa música maior, o samba, num brinde do bar e restaurante Ana Luísa. Agora Serestas vai a 1972 com Johnny Nash, I Can See Clear Now, e Jill Barber no clássico francês Petite Fleur, Pequena Flor. E o Altemar Dutra convidou a Joana e juntos cantaram

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retornando com mais música muito bem selecionada. Vamos ouvir agora um disco Educadora, de 1971, com Sidney Elliott, My Little Boy Blue. Depois, Simone, 1986, composição de Paulo Sérgio Vale e José Augusto, Separação. Steve Tyrell, The Way You Look Tonight.

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2: É interessante este quadro porque dá para todos nós fazermos uma comparação da versatilidade de sete notas musicais. Vamos ouvir primeiro a versão original da banda The Holes, de 1968, Tear That I Breathe. Depois, a versão desta música, pasmem, de Chitãozinho e Chororó, É Assim Que Te Amo.

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1: 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E a primeira que a Casa Nova nos oferece é de 1993, quando Roberto gravou O

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1: 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Você se lembra de Abílio Manuel? Ele foi vencedor do Festival Universitário da lendária TV Tupi. Diga-se de passagem, a primeira emissora de TV da América Latina. E este festival ocorreu em 1969 e a música é Pena Verde.

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O Bar do Dove nos traz mais uma. Vem aí a belíssima voz de Ataúfo Júnior, filho do saudoso Ataúfo Alves. Ele canta o clássico Os Meninos da Manhã.

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0: É isso aí, meu amigo. Vamos recordar a Jovem Guarda nos anos 60 e 70. Vamos então para 1964, quando começou aquela revolução de 1964. Temos então Rony Cord, Rua Augusta. E depois o Erasmo faz uma festa de arromba.
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0: E vamos recordar também clássicos do rock.
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0: Isso mesmo. The Beach Boys, de 1963, Surfing, United States of America. Depois, a banda que dispensa comentários, Beatles. E o ano era 1966. Day Tripper.
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Agora sim, na reta final do nosso programa, para encerrar, vamos recordar o cantor e compositor Tavito. E o ano era 1978. Música dele, Coney Azambuja, Rua Ramalhete. E aqui vai uma observação. Tavito provavelmente era um fã dos Beatles, pois nesta música, além de falar do movimento musical mineiro Clube da Esquina, ele também cita os Beatles. E com relação aos Beatles, Tavito cita-os também em uma outra canção dele, que foi, naquele tempo, gravada um ano depois. Você, por acaso, conhece mais algum cantor, cantora ou banda que cita os Beatles em algumas de suas canções? Pense. Depois tem o excelente Jorge Versilo na romântica Um Segredo e Um Amor. Agradecendo a sua atenção, a sua companhia, encerramos por hoje Serestas e Ritmos Antigos. A nossa saudade musical retorna no próximo domingo. Tenham todos uma semana maravilhosa.

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4: Mais um domingão chegando. Eita, Lele, e nós como estamos? Por aqui, claro.
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4: Olá, seja muito bem-vindo, bem-vinda você também! Esta é a ZYD832, o canal é o 272. Educador FM, Batatá, em São Paulo, são 24 horas no ar, direto tocando a melhor música para a melhor ouvinte do Brasil. Rodolfo Mosquiar chegando aí no domingão, hoje, 24 de maio de 2026. 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
4: E pode falar pra todo mundo, o Samba Show deste domingão já está no ar e a gente começa sambando, cantando e dançando com essa daqui.

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1: E você, entrando em sintonia? Eita, Lelê, aí sim, que beleza. Você sabe que muita gente trabalha hoje, né, meu bom? 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

0: 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Quem gosta de um bom samba, Educadora Samba Show no seu rádio até uma. Bora!
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0: Só no sapatinho, no domingão, até uma, acabou, né? Já foi? Você vê que eu tô animadão, né? 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

0: Oi, Zezé.
1: Oi, Luciano.
2: Fala, Luciano.
0: Vamos cantar uma música junto?
2: Vambora, rapaz. Que música?
0: Essa aqui, ó.
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2: Caramba, essa música é maravilhosa, Alexandre. Deixa comigo.
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